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0: Bom dia, são agora 7 da manhã. Verdade, estou de volta, finalmente. Eu sou Diana Neto, contigo até às 10 da manhã, em direto da cidade do Porto. Sobe o volume, a primeira é do Benson Boone.
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É do Pedro Sampaio. Acabaste de ouvir Escada do Prédio a tocar aqui na Rádio Sudoeste. Passam agora 5 minutinhos das 7 da manhã. Vamos lá aos habituais updates quanto a temperaturas máximas. Se temos a melhor das notícias, não, mas é o que é. Começamos pela cidade de Lisboa. A máxima prevista para hoje é de apenas 25 graus. Contamos hoje com um dia com períodos de céu muito nublado e ainda possibilidade de ocorrência de aguaceiros que poderão ser acompanhados de trovoadas. Quanto à cidade invicta, 21 graus de máxima para esta terça-feira. Temos também um dia com o céu muito nublado, também previsão de aguaceiros, por vezes fortes, acompanhados de trovoada e podem ocasionalmente ser sob a forma de granizo. Temos tudo aqui pela Cidade Invicta. Aproveita e sempre com a tua rádio. A primeira é da Taylor Swift, chama-se The Fate of Ophelia. Ainda vais ouvir o Evandro, David Guetta e muitos mais.

0: Andrew, chama-se Lua, a tocar em 108 e 102.7. Se só agora te ligaste, és muito bem-vindo e bem-vinda. Eu sei que ainda é muito cedo, passam apenas 13 minutinhos das 7 da manhã e sei também que já estás a estranhar, há muito que não estava por cá. Estou de volta, o que é bom acaba depressa e já acabaram as férias. Estou contigo, já sabes, em direto à cidade do Porto até às 10 da manhã e prepara-te para um grande clássico. Vamos até o ano de 2009. Com esta música que David Guetta deixou toda a gente a cantar, completamente obcecada, com o vozeirão também do Kid Cudi. Sobe o volume para um grande Rewind.
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Baby, uau, é da Carol G a tocar na Rádio Sudoeste. Passam agora 21 minutos das 7 da manhã. Não te atrases, tem desse lado uma boa viagem, bom regresso, pois, porque ainda que hoje seja terça-feira, sabe-nos assim ao início.

0: muitos mais. Aproveita sempre com a Rádio Sudoeste.
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0: O francês de Marselha, o Gel ou Yogel, como preferires, em Jamaican Bam Bam, foi sem dúvida alguma um dos hits deste verão 2026, que agora é oficial, terminou. Já estamos assim em season de outono, já muitos decoram a casa com aquelas decorações assim mais outonais e também já é oficial, já se vêem decorações de Natal nas lojas. Estamos quase. Isto vai passar num instantinho, passam 28 minutos. Minutos das 7 da manhã. Esta é do Richie Campbell e do Plutónio. Chama-se C'est la vie. Ainda vais ouvir o Samber, vais ouvir a Olivia Rodrigo, a Megan Thee Stallion e muitos mais. Eu sou a Diana Neto contigo até às 10 da manhã.
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0: Do Soundburst, chama-se Back to Be Friends, a tocar na Rádio Sudoeste, agora que faltam 25 minutinhos para as 8 da manhã, não te atrases. Ora, o Soundburst, que decidiu aceitar um presente de uma fã num concerto, a verdade é que esta fã levava assim um saquinho, também um cartaz, em que dava conta que queria oferecer aquele presente ao Soundburst, a equipa decidiu recolher e era no fundo um top azul cheio de brilhantes, a equipa entregou, o Soundburst gostou tanto que usou nesse mesmo concerto e o momento tornou-se viral e super amoroso pelas redes sociais. Mais novidades, claro, é com ela, a nossa Elsa Casemiro. Alô, bom dia.
1: Olá, o novo projeto de Taylor Swift, The Life of a Showgirl, The Encore, está a dar que falar, mas não pelas melhores razões. A influente publicação Pitchfork atribuiu ao disco uma nota de 4 em 10, tornando-o numa das obras mais mal recebidas da carreira da cantora. Na crítica, o álbum é comparado de forma desfavorável a algumas das composições mais elogiadas de Taylor, como Dear John, The Archer, Call It What You Want e Red. O autor do texto questiona mesmo se a artista estará atualmente a dedicar menos esforço à escrita das suas canções do que fazia no passado. A crítica levanta ainda dúvidas sobre a razão de existir de Encore, questionando se o lançamento pretende reforçar a campanha para os prémios, recordar o impacto comercial de The Life of a Showgirl ou simplesmente prolongar o sucesso comercial do projeto original. Pete Davidson manifestou-se publicamente em defesa de Ariana Grande, criticando os comentários e as constantes análises à aparência física da cantora. Em declarações à Variety, o comediante mostrou-se incomodado com a forma como a artista continua a ser alvo de julgamentos públicos. O ator, que esteve noivo de Ariana Grande em 2018, destacou o respeito que continua a ter pela antiga companheira.
0: Obrigada, Elsa. Vamos lá também aos habituais updates quanto a temperaturas máximas. Começamos pela capital, por Lisboa. A máxima prevista para hoje é de 25 graus. Contamos hoje com um dia com períodos de céu muito nublado. Há ainda possibilidade de ocorrência de aguaceiros que poderão ser acompanhados de trovoada. Isto pela capital. Quanto à cidade do Porto, a máxima é de apenas 21 graus. O cenário é um bocadinho mais complicado. Temos um dia com céu muito nublado. Temos previsão de aguaceiros, por vezes fortes, acompanhados de trovoada e ocasionalmente sob a forma de granizo. Parece que não nos falta nada aqui pela cidade invicta. Mas o que importa mesmo é que não te falte música da boa. Tenha uma ótima viagem, bom trabalho em caso disso. Esta é da Olivia Rodrigo, chama-se Drop Dead. Ainda vais ouvir Megan Thee Stallion, Pink Panthers e muitos mais.

milhões, Megan Thee Stallion e Dua Lipa a tocar na Rádio Sudoeste com esta Sweetest Pie a tocar, agora que faltam 16 minutinhos para as 8 da manhã e eu não cheguei a tempo, verdade? Dua Lipa esteve no Porto, esteve na Livraria Lelo sem que ninguém contasse. As fotografias começaram a aparecer em todo lado e eu não estava por cá. Ai, não tive sorte. Por cá, já sabes que nunca estás sozinho. Ainda vais ouvir muita música da boa com a Pink Panthers, a Zara Larsson, o Belé e muitos mais. Aproveita, tenha uma ótima viagem. Bom trabalho em caso disso.

0: DJ Japa, MC Jacaré, MC Menokai e MC Ryan, DJ Davi Dog Dog, a tocar na Rádio Sudoeste. Eles são muitos. Acabaste de ouvir Posso Até Não Te Dar Flores, a tocar na tua rádio. Faltam 7 minutinhos para as 8 da manhã. Não te atrases, espero que desse lado o trânsito ainda esteja vá minimamente tranquilo. É provável que hoje sintas vá uma maior afluência, dada a previsão para o dia de hoje, porque quando temos dias de chuva, são muitos aqueles que acabam por optar por ir de transporte próprio ao invés do transporte público. Faz sempre com que o trânsito seja um bocadinho mais lento, as pessoas também vão com mais cuidado na estrada e espero que sim, portanto, mais vale aceitar à partida que assim dói menos. Ainda vais ouvir Félix Yen nos vizinhos e muitos mais. Não te atrases e aproveita este arranque de semana, uma terça-feira. Estamos a trabalhar por uma semana assim mais curtinha. Bora!
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0: 8:02. Bem-vindo, bem-vinda à Rádio Sudoeste. Eu sou a Diana Net, contigo até às 10 da manhã.
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0: Verdade, eu sei que pareceu uma eternidade, mas estou de volta. Esta é da Ariana Grande, logo depois, Jack Harlow, aqui na tua rádio.

Giancarlo e esta icónica First Class a tocar na Rádio Sudoeste. Passam agora 8 minutinhos das 8. Não te atrases, tenha uma boa viagem. Já lá vamos aos habituais updates quanto a temperaturas máximas, mas antes, vá, muito se fala, muito se debate sobre os benefícios e os malefícios também da inteligência artificial. No entanto, vá, quero partilhar contigo uma novidade do ChatGPT que eu acho que vai contribuir para os benefícios. São coisas úteis, porque quem nunca foi até uma grande superfície comercial ou até uma loja, até gostou assim de uma peça, mas não queria nada. A vontade era abaixo de zero para poder, ou no fundo, para querer experimentar alguma coisa. O chat vai poder ajudar-te. Já te conto mais daqui a pouco. Agora já sabes, temos os habituais updates quanto a temperaturas máximas. Começamos pela capital, por Lisboa. A máxima prevista para hoje é de 25 graus. Hoje contamos com um dia com períodos de céu muito nublado e há ainda possibilidade de ocorrência de aguaceiros que poderão ser acompanhados de trovoada pela capital. Mas pelo Porto, o cenário ainda é mais complicado. A máxima é de apenas 21 graus. Temos um dia com o céu muito nublado, temos previsão de aguaceiros, por vezes fortes, acompanhados de trovoada e podem ser ocasionalmente sob a forma de granizo. Bem, prepara-te. Ai, mas não seja emocionalmente e aproveita a boleia das tuas músicas favoritas aqui na Rádio Sudoeste.

0: É do Bad Bunny, chama-se Debi Tirar Más Fotos, a tocar na Rádio Sudoeste. Passam agora 20 minutinhos das 8 da manhã e eu quero que me acompanhes, porque eu sei que ao longo dos últimos tempos muito se fala sobre os benefícios e os malefícios também da inteligência artificial, mas eu acho que neste campo podemos estar em sintonia, porque todos nós já passamos por aquela frustração, ai, não apetece nada, de ir até um centro comercial, até uma loja, até gostar de uma peça. Ai, mas só o trabalho de ter de experimentar parece que nos tira logo a vontade sequer de comprar o que seja. Ao que parece, o ChatGPT vai gradualmente lançar esta funcionalidade que vai ajudar-te a experimentar a roupa virtualmente, sem teres de vestir e despir as peças, tirar o calçado. Chama-se Virtual Try-On. Está a ser disponibilizada gradualmente. Para usar esta funcionalidade, basta carregar uma selfie ou uma fotografia de corpo inteiro e podes escolher uma peça de roupa para veres como fica em ti. Também podes fotografar uma peça específica ou simplesmente descrever um conjunto e a inteligência artificial vai mostrar-te um resultado talvez muito próximo à realidade. A funcionalidade usa o ChatGPT Images 2.5 e pode ainda indicar onde comprar diferentes peças, porque imagina que estás a simular uma peça que imaginaste. O chat pode também dar-te uma sugestão de uma peça muito, muito parecida em algum lugar. O ChatGPT não está sozinho nesta corrida, é facto. A Google lançou em junho o Google Art Drop, que permite fazer algo semelhante através do Google Fotos, combinando roupa, acessórios e coisas até que já tens fotografadas. Fica a dica, pode ajudar naqueles dias em que não apetece nada. Passam 22 minutos das 8, não te atrases.
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São 8:30 da manhã em ponto. Acabaste de ouvir Moving to the Sun, uma das músicas que marcou este verão 2026. É do UGEL e da Ultranate. E o mistério está resolvido, porque muitos se interrogavam sobre aquilo que a Ultranate diz ao longo da música, assim de forma muito rápida. Mas numa entrevista ela revelou toda a verdade. Na verdade diz Another Pop, play something, another pop, another pop, another... E muitos estavam curiosos, afinal, com a letra. Chama-se, ou diz no fundo, Another Pop, play something. E por cá, vamos, claro, dar play a mais música da boa. É do DJ Malvado e do Dodi, chama-se Musolo. Logo depois temos mais novidades com a nossa Elsa Casimir e também updates quanto a temperaturas máximas. Boa viagem!

0: Acabaste de ouvir Mussolo, DJ Malvado e Dodi a tocar na Rádio Sudoeste. Faltam agora 25 minutos para as 9 da manhã. Já está por cá a nossa Elsa. Alô, bom dia.
1: Os sucessos de Sia continuam a render e muito. A cantora australiana vendeu 50% dos direitos do seu catálogo musical à empresa Pop House, num negócio avaliado em cerca de 154 milhões de euros. A maior fatia do negócio, quase 141 milhões, está relacionada com as músicas compostas por Sia antes do casamento com Dan Bernard. Entre elas estão êxitos como Chandelier, Titanium e Cheap Thrills. O acordo ganhou contornos inesperados devido ao processo de divórcio da cantora. Segundo documentos judiciais, Dan Bernard concordou em abdicar de quaisquer direitos sobre as obras criadas antes do casamento, em troca de um pagamento de aproximadamente 855 mil euros. Esta tendência de vender os catálogos musicais tem sido cada vez mais comum entre grandes nomes da música pop como Justin Bieber ou Katy Perry. Os Stray Kids decidiram não submeter qualquer música ou álbum para consideração nos Grammy Awards 2027, ficando assim fora da corrida às nomeações da próxima edição dos prémios. A decisão surpreendeu muitos fãs e observadores da indústria, sobretudo porque os 8 membros do grupo foram recentemente convidados a integrar a Recording Academy como membros votantes. Os motivos da escolha são desconhecidos, fica assim por responder se está relacionada com a recente criação da categoria de melhor performance pop asiático. Certo é que os Stray Kids seguiram a posição anteriormente adotada pelos BTS, numa altura em que alguns dos maiores nomes do K-pop parecem estar a repensar a forma como participam na mais importante cerimónia da indústria musical norte-americana.
0: Obrigada, Elsa. Faltam agora 24 minutos para as 9 da manhã. Vamos lá aos habituais updates quanto a temperaturas máximas. Começamos por Lisboa. A máxima prevista para hoje é de 25 graus. Contamos hoje com um dia com período de céu muito nublado e há ainda possibilidade de ocorrência de aguaceiros que poderão ser acompanhados de trovoada. Quanto à cidade invicta, a máxima é mais baixa, apenas 21 graus pelo Porto. Temos também um dia com céu muito nublado. Temos também previsão de aguaceiros, por vezes fortes, acompanhados de trovoada e sim, há mais, podem ocasionalmente ser sob a forma de granizo. Boa sorte desse lado, boa terça-feira.

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É do David Thames, chama-se Rain Dance. Música incrível, vibe espetacular para te ajudar nesta manhãzinha de terça-feira. Vá, a parte boa é que pelo menos é uma semana mais curtinha. Espero que tenhas aproveitado muito, muito, muito o feriado de ontem. O próximo também não tarda, é no dia 1 de novembro. Isto passa assim num instantinho. Faltam 16 minutos para as 9 da manhã. Ainda vais ouvir os BTS, Array e muitos mais. Não te atrases.

0: É The Ray, Where Is My Husband, a fechar uma sequência de música de boa na Rádio Sudoeste. Faltam agora 10 minutinhos para as 9 da manhã. Ora, a Ray, que é uma das artistas que vai atuar no Mercury Prize. O Mercury Prize de 2026 já tem as suas atuações confirmadas e o cartaz junta alguns dos maiores nomes da música britânica. Ray, Olivia Dean e Florence and the Machine vão subir ao palco da cerimónia, que está marcada para o dia 22 de outubro em Newcastle, no Reino Unido. Ao todo, 10 dos 12 nomeados vão atuar ao vivo. Também estão confirmados nomes como Jade, como Coed Radical ou até Pulp. Os únicos nomeados que não vão atuar são mesmo o Dave e o Paul McCartney. Em alternativa, serão exibidas curtas-metragens dedicadas aos respectivos álbuns. O Mercury Prize, para quem não está assim bem a par, distingue todos os anos o melhor álbum de um artista britânico ou irlandês. Sam Fender venceu a edição de 2025, enquanto a edição deste ano conta com 12 finalistas. Tens algum palpite? Eu diria, vá, que poderá ser ou para a Ray ou para a Olivia Dean ou ainda o Paul McCartney, porque a idade é um estatuto. Vamos saber tudo no dia 22 de outubro. Seguimos juntos, sobe o volume. Faltam agora 8 minutinhos para as 9 da manhã.
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1: Bom dia, são agora 9 da manhã. A primeira é da Olivia Dean, chama-se Solicito Fall in Love. Sobe o volume.
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1: Tenha uma ótima terça-feira, boa viagem, bom trabalho em caso disso.

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1: Em modo Girl Power, Carol G e Shakira a tocar na Rádio Sudoeste. Passam agora 6 minutinhos das 9 da manhã. Vamos lá aos habituais updates quanto a temperaturas máximas. Começamos pela cidade de Lisboa. A máxima prevista para hoje é de 25 graus. Contamos hoje com um dia com período de céu muito nublado e há ainda a possibilidade de ocorrência de aguaceiros que poderão ser acompanhados de trovoada. Quanto à cidade do Porto, a máxima é de apenas 21 graus. Hoje também um dia com céu muito nublado. Também temos previsão de aguaceiros, por vezes fortes, acompanhados de trovoadas e podem ainda ocasionalmente ser sob a forma de granizo. Cuidado desse lado, especialmente pela estrada. Tenha uma ótima viagem com a tua rádio.

Em cima do jet ski, Pedro Sampaio e MC Melody a tocar na Rádio Sudoeste. Passam agora 13 minutinhos das 9 da manhã. Não te atrases, tenha uma boa viagem. Agora com a boleia do Floy Menor e do Chris MJ. Ainda vais ouvir os vizinhos e muitos mais. E daqui a pouco vais ficar a par. Está prestes a acontecer a edição número 67 de Moda Lisboa. Arranca amanhã. Já te conto mais. Sobe o volume e aproveita sempre.

0: Obra do ex-namorado. Acabaste de ouvir Os Vizinhos a fechar uma sequência de música da boa aqui na Rádio Sudoeste, agora que passam 19 minutinhos das 9 da manhã. E é já amanhã que arranca a edição número 67 da Moda Lisboa. Acontece a partir de amanhã e até domingo, com desfiles, exposições, conversas e workshops espalhados por vários espaços em Lisboa. O Pátio da Galé volta a ser o palco principal, mas a programação passa também pelo MUDE, pelo Museu do Tesouro Real e pela Sociedade Nacional de Belas Artes, entre outros locais. Apesar de os desfiles serem na maioria por convite, há várias iniciativas abertas ao público. É o caso das Fast Talks, de entrada livre mediante inscrição, e das exposições de fotografia e também de arte vestível. No sábado há ainda um desfile de Carlos Gil, que sai do MUDE para a Rua Augusta, com lugares de disponíveis para o público mediante registo. Tudo isto é mediante registo. Atenção desse lado. A Moda Lisboa acontece desde 1991 e celebra agora os seus 35 anos de história na capital. Fica a dica para que espreites desse lado.
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Kidman é da Adele, a tocar na Rádio Sudoeste. Passou agora 28 minutinhos das 9 da manhã. Não te atrases, tenha uma boa viagem. Vou já, claro, mandar um beijinho. Já tinha saudades de mandar beijinhos para a Ana Catarina, que já deu conta, claro, que estou aqui, estou de volta depois de 26 dias na China. Correu tudo muito bem, mas cá estamos de volta, de regresso, com a energia certa e com a música certa. A primeira do Loner Johnny e do Plutónio, logo depois Sabrina Carpenter e muitos mais.

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0: The one and only Sabrina Carpenter a tocar na Rádio Sudoeste. Faltam agora 26 minutinhos para as 10 da manhã. Não te atrases, boa sorte desse lado pelo trânsito. Só bom volume para ela, a nossa Elsa Casimiro, com mais novidades para esta terça-feira. Alô, bom dia.
1: Olá, a polémica em torno da digressão mundial de Ed Sheeran continua a gerar reações. Desta vez foram Bono e Larry Mullen Jr. dos U2 a serem defesa do cantor britânico depois da controvérsia que levou à saída de Macklemore dos concertos de abertura. Em entrevista à Rolling Stone UK, Bono revelou que Ed Sheeran já tinha deixado clara a sua posição durante a colaboração em Yours Eternally, tema dos U2 incluído no EP Days of Ash. Segundo o músico irlandês, Sheeran aceitou participar na canção pela história pessoal do cantor ucraniano Taras Topalia, mas fez questão de não associar a sua imagem a causas políticas ou ideológicas. Para Bono, os artistas devem ser livres de decidir quando e como querem pronunciar-se sobre temas sociais e políticos. A polémica começou depois de Macklemore ter manifestado apoio à Palestina durante um concerto. A posição do rapper acabou por levar ao seu afastamento da digressão de Ed Sheeran, decisão que foi atribuída à pressão de empresários e promotores. A vida em digressão nem sempre corre como planeado. Benson Boone, conhecido pelo sucesso So Beautiful Things, contou que viveu um momento bastante embaraçoso durante a Fireworks and Rollerblades World Tour em 2024. Em entrevista ao podcast Life Uncut, o cantor revelou que estava a utilizar um urinol quando foi surpreendido pela entrada de um fã na casa de banho. O problema, estava sem calças devido a uma brincadeira antiga que mantém com os amigos desde os tempos de escola. Segundo Benson Boone, tudo aconteceu no primeiro concerto da digressão, num anfiteatro onde a casa de banho destinada aos artistas era afinal partilhada com o público. Apesar do choque inicial, o episódio acabou por se transformar numa história divertida dos bastidores da carreira do jovem cantor norte-americano.
0: Obrigada, Elsa. Faltam agora 23 minutos para as 10 da manhã. Vamos lá aos habituais updates quanto a temperaturas máximas. Começamos pela cidade de Lisboa. A máxima prevista para hoje é de 25 graus. Contamos hoje com um dia com período de céu muito nublado e há ainda possibilidade da ocorrência de aguaceiros, que poderão ser por vezes fortes e acompanhados de trovoada. Já pela cidade do Porto, a máxima é mais baixa, 21 graus apenas. Temos um dia com período de céu muito nublado. Temos também previsão de aguaceiros, por vezes fortes, acompanhados de trovoada, e pelo Porto há ainda a possibilidade de ocasionalmente estes aguaceiros serem sob a forma de granizo. Prepara-te desse lado, tenha uma ótima terça-feira.

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É da Beyoncé, chama-se Texas Hold'em, a tocar na Rádio Sudoeste. Faltam agora 16 minutinhos para as 10 da manhã. Está quase, quase a terminar esta última hora de música de hoje comigo, Diana Neto. Quero isso dizer que já daqui a nada damos um saltinho até à capital para ir ter com ela a nossa Margarida Pressler. E que saudades! Sobe o volume agora para os Temper City, chama-se Self-Aware.

0: The one and only Bad Bunny com Nueva Iola. Tocar na Rádio Sudoeste. Faltam agora 11 minutinhos para as 10 da manhã. Não te atrases. Tenha uma ótima terça-feira. Vai, eu sei que parece segunda, porque ontem, espero que tenhas aproveitado imenso o feriado. Mas a parte boa é que, ainda que hoje pareça segunda, estamos a trabalhar para uma semaninha mais curtinha. Aproveita. Já daqui a nada com o Teddy Swims. Vais ouvir Chico Latino e muitos mais. E daqui a pouco damos um saltinho para ir ter com ela, a nossa Margarida Pressler.
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0: Mr. Know-It-All, eu, Debbie Swims, a tocar na Rádio Sudoeste. Faltam agora praticamente 6 minutinhos para as 10 da manhã. Ah, eu achava que já não sabia fazer isto. Bem-vinda, Margarida Pressler.
1: Bom dia, bem-vinda tu, que eu estive sempre aqui. A tu é que não.
0: Pois,
1: estavas
0: sim,
1: lá do outro lado.
0: Bem-vinda aqui ao Porto. Estava bem longe.
1: Exatamente.
0: Bem longe mesmo. Mas estou a desejar-te as boas-vindas ao Porto. Tinhas saudades de dar um saltinho aqui em Vitória, não?
1: Muitas.
0: Tinhas, eu sei que sim. Não escolhi o melhor dia para voltares à Invicta, porque hoje temos chuva trovoada, parece que temos tudo e mais alguma coisa, mas sabe sempre bem. O Porto com chuva também é bonito, é cozy, é muito cozy.
1: Estou de volta
0: ao fim de... É mesmo. Estou de volta ao fim de 26 dias.
1: Passou muito tempo. Eu fui-te acompanhando.
0: Minhas, Margarida.
1: E tu foste muito
0: pois,
1: louca,
0: pois,
1: assaltada. Eu não era capaz de pagar-te.
0: Eu fui... Sabes que foi a prenda de mim para mim dos meus 30 anos. E não custa dizer isto, mas é verdade, mais vale aceitar que dói menos. 30 anos, para quem não está a par, eu saltei de uma ponte. Portanto, fiz bungee jumping, fiz o segundo salto comercial mais alto do mundo, 260 metros. E foi muito giro.
1: Que doido!
0: Foi muito giro, mas eu que confesso, mas eu precisava de mais. A experiência foi incrível, mas eu sinto que precisava que fosse mais alto, porque eu sou completamente inconsciente nestas coisas. Eu sou completamente inconsciente. Eu adoro adrenalina, eu adoro estas coisas. Portanto, eu gostava que fosse ainda mais alto. Eu gostava que fosse
1: ainda
0: mais alto. Eu sei que é impressionante, mas sim, eu gostava que fosse mais alto. O meu namorado que foi comigo foi completamente arrastado. Eu sinto mesmo que ele foi porque eu ia só, porque por livre e espontâneo eu nunca o forcei.
1: Desculpa, o Vlad.
0: Tu queres ver o mais?
1: Eu comentei assim, fiz uma legenda com caraças. Lembras-te? E ele disse, ele respondeu-me, foi a primeira vez que a gente falámos e ele foi o que eu disse. Eu achei lindo.
0: Pois, é verdade, eu sinto mesmo que ele veio, ou ele foi no caso, porque eu ia. Eu disse, olha, eu vou, se quiseres vir, ótimo, se não quiseres vir, está tudo certo, não é?
1: Claro.
0: Esperas por mim, porque é o que acontece muitas vezes. Nós vimos lá imensas pessoas que estavam em casal, em grupo de amigos, e uns foram e outros não. Eu disse, eu vou, mas eu sinto que ele ficou muito contagiado por mim e disse, pronto, ele estava cheio de medo, estava assim muito reticente, mas adorou, e eu acho que ele agora e outra vez, mas foi assim uma das muitas coisas que eu fiz lá pela China, para quem não está a par, eu estive assim estes dias todos pela China. Foi muito giro, recomendo muito. Foi uma viagem incrível. Os chineses são extremamente simpáticos, são muito simpáticos, são muito amorosos, são muito prestáveis. O conflito linguístico é real, porque apanhar uma pessoa chinesa que sabe dizer três palavras em inglês é encontrar uma agulha num palheiro. Mas eles também estão todos preparados, todos eles têm os tradutores instalados ou aqueles aparelhos que traduzem tudo. Portanto, olha, uma pessoa desenrascou-se sempre, a bem ou a mal, desenrascou-se, e eu acho que essa é a parte mais gira de viajar, que é de facto uma pessoa desenrascar-se, não é?
1: Sim.
0: Desenrascar-se, aprender, viver contextos completamente diferentes. Olha, uma coisa sobre os chineses e a China que eu não fazia mais pequena ideia e que, confesso, me causou alguma espécie, foi o facto de eles, não têm o mínimo de cuidado, porque de facto é uma coisa socialmente aceita por lá. Portanto, eles arrotam em público, dão-se em público, cospem muito, muito, muito para o chão em público.
1: Sério?
0: Tiram macacos do nariz em público, cortam unhas das mãos em público e essas coisas todas. Sim, é mesmo bastante comum. Normalíssimo, uma pessoa vai na rua e de repente ouve assim um arroto enorme de... Ao fim de 26 dias, já, para mim, já foi mais do mesmo. Mas lá está, são coisas que, entre eles e entre os chineses, é uma coisa altamente comum, normal, banal. Portanto, não, ninguém estranha. A não ser, claro, todos os ocidentais que ficam dizendo o que é que acabou de acontecer. Ao início foi assim.
1: Faz parte.
0: Mas depois nós... Pois, eu acho que isso é a magia de viajar. É. Sim, sem dúvida alguma. Não é? Nós aqui temos as regras de etiqueta são diferentes.
1: Exatamente.
0: Por lá, não. E eu acho que essa, de facto, é a magia de viajar. Além de ver coisas muito bonitas, espaços muito bonitos, conhecer coisas muito giras, é de facto perceber como é que as pessoas se comportam.
1: Exato.
0: Muitas vezes de forma completamente diferente da nossa.
1: Uhum.
0: É um facto. Bem, se tiverem mais curiosidade, olhem, enviem-me mensagens que eu respondo. Não vou estar aqui a chatear muito mais, mas foi muito giro. Estou de volta e estou renovada. Posso tentar dizer algumas coisas em chinês, se vocês quiserem, que eu aprendi.
1: Mas, bom dia.
0: Até uma próxima. Eu acho que eles não usam bem o bom dia. Eles dizem ni hao para tudo.
1: Ok.
0: Mais geral,
1: ni hao.
0: Não é? Ni hao e xixé. Xixé é obrigada. Pronto.
1: Então olha, Diana, xixé.
0: O Vlado aprendeu mais.
1: Até amanhã. Até amanhã.
0: Beijinhos, até amanhã. Deixo-te com o Chico da Tina. Chama-se Pega ou Larga. Entretanto, já só falta um minuto para as 10.
1: Uhum.
0: Tá, beijinhos.
1: Beijinhos.
0: Até amanhã.

0: Olá, bom dia. Passam 2 minutos das 10. Espero que tenhas tido um fim de semana XL inesquecível. Eu sou Margarida, fico por aqui até às 2. Trago já I Just My Bruno Mars. Boa terça.
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0: Olá, foi Trending Season Dua Lipa, ela que apareceu de surpresa num concerto de Shakira em Madrid no passado sábado. Cantaram juntas pela primeira vez em palco e dividiram a canção Antologia, tema da colombiana de 1995. O concerto de Shakira foi transmitido pela Amazon Music, Prime Video e Twitch e entrou para a história da Amazon como a apresentação mais vista da plataforma por uma artista mulher. Agora 10:15, fica comigo até às 2. 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Foram duas mulheres de sucesso e agora vem mais uma. Vais ouvir The Fate of Ophelia, Taylor Swift. Tenha uma boa terça.
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Olá, foi a nova de KLG, chama-se Baby Wow, tem as participações dos espanhóis Jelena Rusovski. Está em número 1 no Spotify Global e em sexto e a subir na Billboard Hot 100, a tabela de singles norte-americana. São 10h27, Richie Campbell a chegar à tua rádio com este Before I Lose Myself. Ouve só o que gostas, tenha um ótimo dia.

0: Olá, foi chuva de amor. Os Calema na tua rádio foi a última das 10 músicas sem parar desta hora. E o Doc Lisboa regressa brevemente com mais de 200 filmes e bilhetes a 5€. A 24ª edição do evento decorre entre 15 e 25 de outubro, começa já para a semana, com várias estreias, retrospectivas e também sessões especiais. O programa do Doc Lisboa divide-se pelas salas habituais da cidade, a Cultura Geste, o Cinema São Jorge, a Cinemateca Portuguesa e também o Cinema Ideal. Consulta a programação em doclisboa.org. E agora fica aí um recado para mais logo em Modo Repeat.
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0: Olá, são 11 horas. Vou começar esta hora tão bem com The Weeknd e a fantástica Dancing in the Flames. Eu sou Margarida, fico até às duas.
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0: Olá, foi Hate That High Made You Love Me, Ariana Grande, que se tornou o single mais estável da carreira da cantora. Isto é, apesar de ter passado só uma semana na Billboard em número 1, alcançou um recorde superior aos seus outros sucessos. Está há 18 semanas consecutivas no top 10 da tabela. Esta semana está na 8ª posição. Ari está a fazer uma pausa na carreira. Quem sabe se para casar ela está a namorar com Ricky Alvarez. Foi um encontro depois de dela terminar o namoro com o ator Ethan Slater. Pois é. Agora são 11h13.
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0: Podes contá-las que estão certas. A primeira é para o produtor francês Ugel com Topi Karashi e Day Calm. Vais ouvir I Adore You.
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Olá, foi Day Day, Shakira com Burna Boy, 11h28. Aí está a banda de Adam Levine, os Maroon 5, com a lista das Blackpink. Vais ouvir Priceless, ouve só o que gostas.

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0: Mas desta seguidinha foi Suemos, BTS, eles que seriam apontados para serem cabeças de cartaz do Coachella 2027, mas as conversações entre os organizadores do festival e a produtora, para quem parece que estão meio esquecidos, sabes que Tame Impala, Dua Lipa e Fred Again já estão cotados para o evento, aliás, e existem outros nomes, como por exemplo Caesar, Radiohead e Drake. Vamos ver o que é que vai dar estes seus sete magníficos que estarão no Coachella 2027 ou não. E agora, convite para irmos até 1993, inesquecível a próxima levantação.
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0: tem visão. E acaba aceitando o homem que tem televisão. Acaba assistindo a visão na televisão. Isso, né?
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0: Olá, passam 2 minutos do meio-dia. Bom início de tarde, eu sou Margarida, conto contigo até às 2. Vem a minha mais que tudo da atualidade, Moving to the Sun, New Gel com Email Angel e Ultranet.
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0: Olá, foi Sorriso e Tu Falling in Love, Olivia Dean, que está a ser acusada de plágio pela música I've Seen It. O processo deu entrada no Tribunal Federal de LA a semana passada e a acusação chama a atenção para a música circuladíssima A Just the Two of Us, de Bill Withers. Apesar de Olivia estar envolvida na polémica, não foi chamada a sentar-se no banco dos réus. A editora de Olivia é que se vai chegar à frente. Vamos ver como é que vai correr o processo. Agora, 12:00. Boa terça.
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0: E chegou a hora das 10 das tais. Entre elas vais ouvir grandes malhas de Daniela David, Sombra, Pedro Sampaio e muitos mais. Para já fica aí Olivia Rodrigo, Stupid Song.
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Adoro de paixão este Back to Friends, o norte-americano Somber. E a próxima para Pedro Sampaio e companhia vem bem acompanhado do MC Menokai e também Melody. Vais ouvir Jet Ski, ou só o que gostas.

0: às 10 já está a chegar ao fim com Monotonia, Shakira e Ozuna. E de monótono não tem nada, o universo de Games of Thrones. Finalmente vai dar o salto para o grande ecrã. A Warner Bros. Anunciou que o filme A Guerra dos Tronos, A Conquista de Aegon, estreia nos cinemas a 1 de junho de 2029, marcando a primeira adaptação cinematográfica da saga, criada por George R.R. Martin. O projeto terá a realização de Owen Harris, conhecido pelo seu trabalho em Black Mirror e também pela colaboração na série A Night of the Seven Kingdoms do mesmo universo. Apesar de ainda não terem sido revelados nomes do elenco, a expectativa dos fãs já é elevada, e eu que o diga. Estamos a 20 minutos da hora do almoço, vem Mr. Know-It-All, o fofinho Teddy Swims. Boa terça!
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0: Olá, boa tarde. O que eu gosto deste Look What We've Done de Richie Campbell. E da música para os palcos, o Festival Internacional de Marionetas do Porto está de volta entre 9 e 18 de outubro. A edição 37 apresenta espetáculos no Porto e em Matosinhos, inspirados em algumas das maiores obras da literatura mundial. O Fink vai passar pelo Teatro Rivoli, Campo Alegre, Teatro Carlos Alberto e também pelo Teatro Municipal Constantino Neri, isto em Matosinhos. Agora, essa é uma nova, aliás, estão a chegar 10 músicas sem parar. Não te vais embora.
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0: E aí estão elas que vão começar Mil Estrelas, o álbum The Romantic para Bruno Mars, a malha que marcou o regresso do havaiano I Just My.
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Olá, boa tarde. Foi Pentatown Red Dodger Cat que anda na estrada com a sua Mavi World Tour e está agora nos Estados Unidos. Vai tocar em vários sítios icónicos, como o Madison Square Garden em Nova York, ou o TD Garden em Boston, ou ainda mesmo o Kia Forum em LA. Vem agora Pedro Sampaio com J Balvin, Preversa. Ouve só o que gostas.

Olivia Rodrigo, que são as 10 músicas sem parar desta hora, as minhas últimas de hoje. As próximas já são com o Marcos Melo, já a abrir a hora das duas. Eu volto amanhã às 10, deixo com a Queen Bee, Beyoncé, Texas Hold'em. Beijos, abraços, é só escolher, fica bem, ser feliz, boa terça.

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0: Olá, boa tarde, 2 horas, 1 minuto, uma ótima semana. Depois de um fim de semana prolongado, então agora são mais 4 dias. Mais música seguida, 10, daqui a pouco tenho o Billie Eilish.
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10 músicas seguidas com Hate That I Made You Love Me, de Ariana Grande. Ela que, após anunciar o afastamento temporário dos holofotes, diz agora que está a viver um momento muito mais reservado com Ricky Álvarez, antes de retomar os compromissos profissionais, e faz muito bem.

0: Eminem com o Dini a fechar as suas 10 músicas seguidas. Eminem e Kid Rock estão juntos no álbum de rap cristão. Parece mentira, mas é verdade. A dupla prepara um disco focado em fé e espiritualidade. O disco está a ser gravado em segredo no Michigan e sai muito em breve. E esta, hein?
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0: Já são 3 horas e 1 minuto, uma ótima tarde de terça-feira. Mais uma semana pela frente, até porque são só 4 dias. Agora com Beautiful Things, Benson Boone.
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0: Boa terça-feira, uma ótima tarde na companhia da Sudoeste. Este mês de outubro está recheado de estreias no streaming. Hoje estreia, por exemplo, na Netflix a última temporada de Outlanders, a dar o adeus definitivo a Claire e Jamie. Amanhã a Prime Video lança uma nova série de Carrie, inspirada em Stephen King. E no dia 23 surge a quarta parte de Lupin. É no dia 23 deste mês.
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0: Vamos voltar a ouvir também podcast, é só passar por radiosudoeste.pt. Agora mais música seguida, a começar com Olivia Dean.
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2: 3h23, Pedro Sampaio com Sequência Feiticeira. Ele que está imparável em 2026, entre hits no Top Global, espetáculos no Rock in Rio e uma atuação na NFL com Ricky Martin. O artista carioca prepara agora um novo álbum com Anitta. Exatamente, há novidades. Ouve só, Costas.

0: Turn Me On, a fechar mais 10 músicas seguidas. Prontinho para ouvir está a Temporary City. Daqui a pouco com Software. Ainda Filipe Amorim, eu vou na sua casa. Não te esqueças que o Doc Lisboa está de volta. O grande destaque desta edição vai para a exibição da biografia documental de Jorge Luís Borges. Vais acompanhar o festival deste ano. Não te esqueças, é do dia 24ª edição do evento. Decorre entre 15 a 25 deste mês. Mais de 200 filmes e bilhetes a 5 euros. Nada mal.
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0: Já são 4 horas, uma ótima terça-feira. É a minha última hora, vamos estar juntos ainda até muito perto das 5, aquela hora que tu tanto gostas. Cheia de música, sem publicidade pelo meio e só com os que tu mais gostas. Kate Sai, para ouvir no início.
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Ritmos latinos na tua tarde de terça-feira com a música nova de Carol G. Já são 4h32, continuamos com La Plena, We Sound e Belly.

Stateside, a fechar mais uma hora, ou praticamente a fechar mais uma hora na Sudoeste. Depois das 5, ficas na companhia do Paulo Jorge. Eu sou Marcos Melo, volto amanhã, logo a seguir às 2, desta ainda com o Move de Adam Porte. Fica bem, resto de uma excelente terça-feira.

0: Sudoeste, muito boa tarde, já são 5 horas. Tarde de terça-feira, bem-vindo à Sudoeste, sou Paulo Jorge e a partir de agora faço-te companhia até às 9.
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0: essa Bruna Carpenter com Man Child aqui na Rádio Sudoeste, ela que continua em grande depois de um ano cheio de sucessos e prémios. A cantora já prepara os próximos passos com música nova e mais concertos a caminho. Esta é a Rádio Sudoeste, muito boa tarde, terça-feira. Vais ouvir o Bruno Mars com Risk It All, já a seguir isto.
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Bom final de tarde, terça-feira. Estás aí ligado à Sudoeste. E se estás também pelo Porto e gostas de música ao vivo, a sugestão para esta noite é a Casa da Música. O guitarrista norte-americano Mike Stern sobe ao palco, acompanhado por uma verdadeira equipa de luxo, incluindo o lendário baterista Dennis Chambers. Ficas aí com esta sugestão para aproveitar nesta terça-feira. E já a seguir, chega a Ray. Rádio Comercial.

Sudoeste, muito boa tarde, 6 horas, 2 minutos. Bem-vindo, eu sou o Paulo Jorge e vou acompanhar-te até às 9. Já a seguir vem a Shakira com o Burna Boy, a J Balvin também, o Gel, Lady Gaga e Bruno Mars e muitos mais. Boa viagem.

0: Rádio Sudoeste, muito boa tarde, obrigado pela companhia nesta terça-feira. Sugestão também para hoje, estás por Lisboa e se queres sair à noite, a sugestão passa pelo Cais do Sodré. O Lisboa Rio recebe a Perro Society. É uma noite para dançar ao som dos ritmos latinos. E há entrada gratuita até à 1:30 da manhã. Aproveita, diverte nesta terça-feira. Já a seguir tens mais música a tocar com Olivia Dean.
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BTS por aqui na Sudoeste nesta tarde de terça-feira. E amanhã o guarda-chuva ainda pode dar jeito. Lisboa e Porto começam o dia com muitas nuvens e possibilidade também de alguns aguaceiros, mas o tempo melhora durante a tarde. Máxima a rondar os 22 graus no Porto e os 24 graus na cidade de Lisboa.

0: Sombra, estar aqui na Rádio Sudoeste nesta tarde de terça-feira. Obrigado pela companhia. Se procuras também uma série nova para devorar, então amanhã chega Carrie à Prime Video. É uma nova versão do clássico de Stephen King, com bullying, poderes sobrenaturais e muito suspense. 8 episódios para quem gosta de histórias que não dão descanso. Já podes ver a partir de amanhã.
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0: Rádio Sudoeste, já são 7 horas. Muito bem-vindo, eu sou Paulo Jorge, vou acompanhar-te até às 9. Já a seguir chega o Damiano Davi e também música nova de Avelar.
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0: boa onda do francês Ugel aqui na Rádio Sudoeste, ele que continua a levar a festa pelo mundo, depois passar por Lisboa e pela Califórnia. O DJ francês prepara agora novas paragens da Make the Girls Dance, com datas marcadas nas Américas. O fenómeno da Latin House continua em grande. Já a seguir, pela Sudoeste, há a música do Pedro Sampaio.
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I Just Might, com o Bruno Mars na Sudoeste nesta terça-feira. E amanhã o dia começa cinzento em Lisboa e no Porto, com muitas nuvens e alguns aguaceiros. A boa notícia é que o tempo melhora durante a tarde, com algumas abertas, máxima de 22 graus no Porto e 24 é a máxima por Lisboa.

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0: Drop Dead, Olívio Rodrigo, aqui na Rádio Sudoeste. Muito boa tarde, bom regresso a casa. Olha, e se gostas de suspense, anota esta estreia. Below chega quinta-feira à Netflix. É uma pequena cidade costeira, uma misteriosa criatura marinha e muitos segredos por descobrir. Uma série para quem gosta de ficar agarrado ao ecrã. Estreia quinta-feira, Below, na Netflix. Fica já aí para guardares nos teus favoritos. Pink Panthers com Zara Larsson a seguir.
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0: Sudoeste, boa noite, 8 horas, 2 minutos. Vamos lá então para uma hora de música seguida, a tocar aqui na Rádio Sudoeste. Começa com o Francês e o Gel, tens os Tucalas também para ouvir já daqui a pouco. Eu sou o Paulo Jorge, vou levar-te até às 9. Aproveita, boa viagem.
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0: Paulo Jorge, na Rádio Sudoeste.
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Se estás a caminho de casa, então, muito boa viagem, bom regresso. Logo mais, também vais aproveitar para descansar um bocadinho e ver uma boa série. Se procuras uma série nova para ver esta noite, a sugestão é Temporada de Traições, Luxo, Romances, Segredos e Muita Intriga entre a Alta Sociedade de Hong Kong. Estreia hoje no TVCine Motion e também podes ver no TVCine Plus.

Ariana Grande pela Sudoeste. Amanhã o sol vai demorar um pouco a aparecer em Lisboa e no Porto. Amanhã será de céu carregado e ainda pode trazer alguns aguaceiros. À tarde, as nuvens começam a dar tréguas e o tempo melhora nas duas cidades. Quanto à temperatura máxima, temos 22 previstos para o Porto, 24 por Lisboa. Poqui, poqui, poqui, poqui, poqui, poqui, poqui, poqui, poqui.

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